0: Aí no final, Ludovi, de Abacuque Lima e Mauro Motoki, Gramado, Nila Branco de Lulu Santos, Arias Escaldantes, Capital Inicial, todas as noites.
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4: Em Brasília, 10 horas e 45 minutos.
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0: Em Brasília, 2h44.
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0: Agora tem Paulinho Tapajós, uma velha canção.

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2: Olá, meu amigo, minha amiga. Sejam bem-vindos a mais um Prosa Rural. Esta semana,

0: Bangala Fumenga, brother, Adelita, música e interpretação do Jorge Benjor.
1: Em Brasília, 6 horas e 44 minutos.
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0: Começa este bloco com Ney Matogrosso, música do Dalmo Castelo e Cartola, Corra e Olhe o Céu.

0: Dia, com Silvia Munhato.
1: O Conselho Nacional de Justiça está reformulando o sistema usado pela Justiça para localizar e bloquear dinheiro de devedores em processos judiciais. A principal mudança é a possibilidade de os bloqueios ocorrerem no mesmo dia da decisão judicial, além do monitoramento contínuo das contas por até um ano. O prazo anterior era de até 2 dias úteis, mas agora o tempo de execução caiu para até 2 horas após a decisão judicial. As decisões são repassadas 2 vezes por dia. O sistema está em fase de testes e vale para 5 bancos que assinaram acordo com o Conselho: Caixa Econômica Federal, Banco do Brasil, Itaú Unibanco, Nubank e XP Investimentos.
0: Você ouviu Minuto da Economia com Silvia Munhato. Atenção pesquisadores e profissionais da comunicação pública. Vem aí a 4ª edição do Congresso Brasileiro de Comunicação Pública.
2: Com o tema Uma Agenda para a Cidadania, o evento será uma oportunidade para conhecer o estado da arte na pesquisa em comunicação e soluções concretas para desafios comuns.
0: O encontro comemora os 10 anos da Associação Brasileira de Comunicação Pública, ABC Pública, e os 200 anos da Câmara dos Deputados.

0: Produção e apresentação minha com sonoplastia do Newton Gomes. Este e todos os outros programas estão disponíveis em nosso portal, radio.câmara.leg.br. Eu sou a Mônica Montenegro e na próxima semana estou de volta com mais um bate-papo imperdível com um grande nome da nossa cultura. Até lá!
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0: são cortar a comunicação dos presos e sufocar o caixa das facções.
1: Estes quatro eixos iniciais constituem um núcleo desta proposta apresentada ao país, que é exatamente asfixia financeira, presídio de segurança máxima, aumento de taxa de esclarecimento de homicídio e combate sistemático ao tráfico de arma ilícita.
0: O plano do governo prevê transformar 138 presídios estaduais em segurança máxima e utilizar inteligência fiscal para bloquear o dinheiro dos criminosos.

legalidade e autonomia das ações da Polícia Federal, afirmando que a operação em São Paulo teve simplesmente por objetivo apurar um fato com aparência de crime, sem intenção de censura. Sobre o episódio envolvendo autoridades estrangeiras, afirmou que houve diálogo informal entre o oficial de ligação brasileiro e agências dos Estados Unidos, e que a decisão de prisão foi tomada exclusivamente pelas autoridades americanas. O ministro da Justiça, por fim, também respondeu a perguntas sobre a regulação do ambiente digital

0: e as medidas para garantir que candidatos não sejam prejudicados por eventuais falhas. Representando o INEP, o Ministério da Educação, Eduardo Carvalho afirmou que não houve mudança nos critérios utilizados para corrigir as redações do Enem. Segundo ele, as mudanças realizadas nos últimos anos ocorreram apenas nos procedimentos operacionais de correção. Entre eles estão aperfeiçoamentos tecnológicos de supervisão e de controle de qualidade. As redações são avaliadas em 5 competências, que incluem domínio da escrita formal, compreensão do tema e desenvolvimento, argumentação, conhecimento de mecanismos linguísticos de argumentação e proposta de intervenção. Cada competência vale até 200 pontos, totalizando nota máxima de 1.000 pontos.
1: Não houve modificação nos critérios de correção da prova do Enem. Os critérios são os mesmos, a gente utiliza os mesmos critérios desde 2009. O que a gente tem são atualizações do processo de correção, atualizações do ponto de vista operacional do processo.
0: Durante o debate, também foram apresentadas sugestões para ampliar a transparência do processo e facilitar o acesso dos candidatos às informações sobre os critérios de avaliação. Para a representante da União Nacional dos Estudantes, Letícia Holanda, o conhecimento das regras de correção fortalece

0: Você ouviu Silva, dele e Lucas Silva, 14h. Antes, a banda mais bonita da cidade, de Dudu Falcão e Lenine, Paciência. Ouvimos também Renato Russo, de Máximo Bobola e Piero Fabrizi, e Vento del Cuore. E a primeira com Marina Lima, de Herbert Viana e Paula Toller, Nada por Mim. Agora em Brasília, faltando 10 minutos para as 2.
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0: Sempre com o melhor da música brasileira para você aqui em 96,9 MHz na sua Rádio Câmara. Olha, daqui a pouquinho tem um programa Calimba e agora tem Corredeira, abrindo a sequência de Diogo Nazaré, Matheus Cripa e Pedro Barça, Água de

0: Paraíba.
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0: Voltamos a apresentar Kalimba.
2: 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Kalimba está apresentando o Atlas Geomusical da África, com destaque para a República Democrática do Congo, uma das maiores nações do continente africano e um grande mercado fonográfico. Professor Odair Marques da Silva tem mais coisas para nos contar.
3: A República Democrática do Congo avança em várias frentes estratégicas para o país. Na área de energia, o megaprojeto de Ingá, complexo de usinas hidrelétricas no Rio Congo,

0: Isso estaria, na prática, facilitando o acesso às drogas.
1: E aí a gente enxerga esses vários relatos aí de todas as forças de segurança, de todos os profissionais dessa área, de moradores de rua que já deixam o cartão do Bolsa Família com o próprio traficante e só vão no final do mês receber a droga.
0: Segundo o vereador, a maior parte dos moradores de rua é de dependentes químicos. Ele defendeu a restrição de acesso ao Bolsa Família porque esta população já estaria atendida por outros programas, como os restaurantes populares. O deputado Merlon Solano, do PT do Piauí, disse que em 2025 o programa Bolsa Família atendeu 19 milhões de famílias e as pessoas em situação de rua eram apenas 277 mil.
2: Qual a solução? É excluir essas pessoas do Bolsa Família? Não acredito.

0: salário maternidade, sem obrigação de concedê-lo se o prazo for descumprido. Serão beneficiadas apenas mães que recebem a licença paga diretamente pela Previdência Social, como empregadas domésticas, seguradas especiais, contribuintes individuais, trabalhadoras avulsas e seguradas do INSS que estão desempregadas.
1: Você ouviu Minuto da Economia com Silvia Munhato.
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